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0: Muito bom dia, senhoras, senhores, senhoritas, crianças, jovens, ancianos. Ancianos tá bem, né, Rafael? Ancianos quer dizer mais idosos.
1: Perfeito, perfeito.
0: Mas idosos e ancianos é a mesma coisa, né, Rafael?
2: Hã? Você tá atrasado.
0: Não tô não, tô não. 8h11, tá direitinho. Até 8h12 eu acho que tá beleza. Até 8h15 sim, aí a gente vai ficar atrasado. Mas não vai rolar isso não. A gente tá muito bem antenado, sintonizado. A gente tá numa boa, né? A gente anda bem, né, Diego?
1: Tá tranquilo,
0: né? A gente nem tem brigado, né, Diego?
1: Não.
0: Hein?
1: Não, não vamos pelear.
0: Hein?
1: Eu hoje pensei que havíamos entrado em outro programa, porque entrou na música gaúcha aí.
0: Entrou. Tem patrocinador novo no programa, com muito prazer. Sementes do Pampa, seja bem-vinda, minha amiga Jani.
3: Mas aqui não é programa de música.
0: Eu sei, cara, mas e hoje a gente colocou o jingle. Jingle, mas eu tenho um comercial que já tá produzidinho, pronto pra entrar no ar. Mas como é a abertura, a gente rodou o jingle da Sementes do Pampa. Já estaremos fazendo a apresentação oficial. Vamos conversar com a Jani hoje, inclusive, falar, conhecer um pouquinho mais sobre essa empresa. Essa empresa já esteve conosco um tempo atrás, só que com outro nome.
1: Ah, não sabia.
0: Claro, Antiga Sementes Macari.
4: Mas é isso mesmo.
0: E pra te ver o que é coisa, né? A funcionária, né? Que acabou assumindo a empresa.
3: Não sabia.
0: Isso é bacana, isso é legal.
1: Porque deu um golpe.
0: Isso mostra... Claro que não. Claro que não. O diretor, o proprietário confiou tanto nela que foi para outras empreitadas e deixou a empresa para ela e hoje ela é a proprietária. Isso é muito bacana.
1: Muito bem. Por Jane.
0: Perfeito. Não é Jane, é Diane. Jane é a mulher do Tarzan.
1: Jane.
0: Daqui a pouco ela vai conversar conosco. Então nós temos mais um patrocinador novo e aguardem porque a semana que vem acho que teremos mais um grande patrocinador entrando aqui neste programinha.
1: Grande.
0: Pertence a uma rede de empresas.
1: Muito bem.
0: Uma rede de lojas, mais um grande patrocinador.
3: Maravilha.
0: Isso é sinal que o quê? Que este programa, você vai fazer 10 anos o ano que vem.
3: Eu estou perdendo clientes.
0: Não, estou ganhando.
3: Por causa desse programa.
0: Este programa,
1: ele
0: tem uma característica muito interessante, que é um programa que ele se renova a cada dia. E quando a gente pensa que este programa está com seus dias contados...
3: Mais um programa ridículo!
0: Exatamente. Ridículo. Às vezes a gente sai daqui meio... Pô, não foi porque eu e o Sonoplasta, nós cada... Quando termina o programa, a gente faz uma avaliação. Quando começa o programa, a gente não sabe o que vai acontecer. A gente não combina nada. Mas quando termina cada programa, a gente faz uma pequena avaliação. E aí, legal? É, mais ou menos. Porque este programa é como... É como a vida da gente todos os dias.
1: É uma coisa desnecessária.
0: A gente acorda... Desnecessário não. A gente acorda pela manhã e tem uma página para virar. Concorda comigo? É uma página. Uma página aberta. Limpa.
1: Limpa.
0: Na
1: hoja em branco.
0: Uma folha em branco. E aí você é o encarregado de escrever a sua história de cada dia.
5: Absolutamente nada.
0: Essa história pode ser boa, pode ser mais ou menos, pode ser ruim. Às vezes, você quer escrever uma história boa, sempre, né?
1: Claro que sim.
0: Né?
5: Pilantra, isso eu nunca fui.
0: Né? Mas sim. Às vezes acontecem coisas inesperadas, né? E nem sempre a história
5: é do
0: jeito que você pensa em contar. Em escrevê-la. Então, a vida é assim, percalços, né? E às vezes o programa não tá do jeito que a gente quer.
1: Lamentável o que tá acontecendo.
0: Tem dias que termina o programa, não foi legal hoje. Não foi legal. Mas,
1: papel de palhaço.
0: Mas na maioria das vezes, o que é mais importante deste programinha
1: é que
0: ele não pode se repetir. Este programa, principalmente a abertura dele, ele nunca é a mesma coisa. Há 10 anos. Então, pra nós é um orgulho, uma gratidão.
1: Com esse
0: nem
1: negócio,
0: vou perguntar pro Diego, porque eu sei que ele adora estar aqui. Não vou perguntar.
4: A princípio, sim.
0: Não vou perguntar, porque eu sei que ele vai dizer, eu adoro estar contigo todas as manhãs. Eu não vou perguntar, tá? Mas eu tenho certeza.
1: Sabe, minha resposta já te dije várias vezes.
0: Bom dia, Fronteiras, 8h16.
1: Estou aqui porque nenhum outro operador se animou.
0: Aqui estamos no ar ao vivo e a cores, e também no meu Facebook e também no meu TikTok. Breve no YouTube também. Estamos preparando aqui uma ferramenta que...
1: Me gusta essa ideia do YouTube, me gusta.
0: Uma ferramenta que nós vamos transmitir simultaneamente.
5: É mentira.
0: No meu Face, no meu TikTok, no meu YouTube.
5: É falso.
0: E tudo que for meu, a gente vai...
1: Como se chama do YouTube? Da Nubio TV?
0: Não, é que eu não tenho...
1: Danubio Barcelona.
0: Sim, acho que é Danubio.
1: Mas tem que buscar um nome, fantasia aí, depois...
0: Não gosto de fantasia. Eu sou assim mesmo, como que eu sou?
1: 100% original.
0: É, não, fantasia não é comigo.
5: Eu sou uma pessoa certinha.
0: É, o Borcaro vai falar hoje, cara.
1: Ah, mas você tem 95 anos, nem sabe quem é o Borcaro.
0: Mas ele tava no início também. Foi ele que fez tudo isso desde o início.
1: Ah, não, não.
0: Esse cara é um... Agora ele tá com Alzheimer.
5: Não fui eu quem fez isso.
0: Mas esse cara, ele criou o Lula, cara. Esse aí criou o Lula. Tu acredita que esse e o Temer
5: é falso.
0: Foram eles os criadores do Foro de São Paulo? Que junto mania. Com o Lula?
5: Estão perdendo tempo com isso.
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1: Como se cria um Lula, velho? O que é que poner para criar um Lula? Quais são os dois ingredientes?
0: Primeiro, não gostar de trabalhar.
1: Mas ele era trabalhador.
0: Segundo, inventar algo para não trabalhar mais. Terceiro, botar na cabeça de todo mundo que trabalhar é ruim, que tem que o empregador é ruim, que o empresário é oportunista, é aproveitador.
1: Ai, ai, ai. Tá, e aí?
0: Por aí vai. Esse é o início.
1: E assim cria um Lula.
0: Aí tu cria um Lula. E sim, sempre que puder, dá uma... Tira dali, tira daqui, tira de um, bota no outro, né? Tira do rico, vai dar pro pobre. É, sem mais nem menos, assim, sem explicação nenhuma.
1: Pero tira do rico lá pro pobre, mas veio que anda a pé, meu.
0: Sim, o Robin Hood fazia isso, né?
1: O príncipe e os ladrões.
0: Também fazia, verdade. 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
4: Mas é isso mesmo.
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1: Passou com o doutor, meu amigo.
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1: Marisa?
0: A Marisa.
1: Onde é?
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1: Na Madonna.
0: Madonna Shop, cara.
1: Acho sempre paro por aqui.
0: Tu sabe o que é dumpling? Ela mandou te perguntar. Dumpling.
1: Dumpling. Não sei o que é dumpling.
0: Dumpling.
1: Que é isso? Vou buscar agora.
0: Dumpling. Vai, pesquisa aí. Pesquisa aí.
1: Como se escreve?
0: Bem como eu tô dizendo. D-O-M-P...
1: Termina em G.
0: Termina em G. Dumpling. Pesquisa aí. Pesquisa aí o que é dumpling. Vai ficar sabendo.
1: Para que você termine.
0: Não, é com U. É com O. Dumpling.
1: Dom.
0: Tu escreveu Du. Dumpling. Desculpa aí, ouvintes, que a gente está abrindo o programa. Normalmente esse quadro aqui é no meio do programa, mas a gente...
1: Sabe o que se come, cara?
0: Não se come, não.
1: Então eu não sei o que é isso.
0: Não se come.
1: Dumpling, não sei. Tá, não sei o que.
0: Dumpling. Dumpling é... não sei o que ela escreveu errado aqui.
1: Não, pois
0: é. Vários... todos os modelos de squish, todos os modelos de dumpling.
1: Dumpling?
0: Não tem... ela escreveu dumpling duas vezes.
1: Ah, dumpling squish aqui. Ah, aqui encontrei.
0: Ah, é isso aí, ó.
1: Ah, tá bueno isso.
0: Tu sabe que tem de tudo que é tipo, tem quadradinho, redondinho. Não é assim, esse não é de enfiar nada.
1: Ah, eu pensei que era...
0: Não é de colocar no... não, nada. Ah, mas tem também.
1: Ah, tem
0: também. Tem esse aí parecido. Cara, tu pega aquilo e começa a apertar. É molengo. Molenguinho. E aí tu começa a apertar.
1: Aqui virar.
0: Só que eu não entendi. Diz que é pra desestressar.
1: É para desestressar?
0: Não. E ela queria que eu trouxesse pra ti.
1: Isso porque... vai passar toda a manhã assim, doce.
0: Porque... Sim. Exatamente. Então tem uns quadradinhos que parecem um queijo. Tem outros que parecem uma... Como é que é aquele que a gente come?
1: É hermoso, isso.
0: É, que é com massa que a gente come. Parece umas polenta. Tá bem? Mas é molinho. E aí tu aperta e te sai entre os dedos e tudo. E parece que... É um negócio estranho. Tá, mas aí eu comecei a apertar aquilo. Aquilo não desestressa coisa nenhuma, ao contrário.
1: Te deixa mais estressado.
0: Te deixa mais estressado, cara, porque tu começa a apertar e aquilo te escapa das mãos. Impressionante. E
1: queda
0: ela...
1: mole e você te escapa.
0: Pois é. Então tem, pras crianças aí que...
1: Marisa se chama?
0: Marisa, dona Marisa.
1: Marisa,
0: dona...
1: depois consegui ler algo um pouquinho mais duro para que juegue essas cositas blandas, se não lhe gustam.
0: Então tá aí, ó. 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
1: Muito bem, Marisa, Madonna. 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
0: 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Depois tem Mateuzinho Carvalho. Aí... Joca Martins, para fechar. 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
1: Imagina, já te ganhasse um auto, já te venisse um auto.
0: Na hora. Nunca aconteceu isso na história dos Amigos da Sorte. Bom,
1: de
0: esse ano...
1: presente o ganador.
0: É, nunca. Esse ano eu não estou apresentando, mas todos os anos a gente sempre diz, olha, tomara que esteja aqui. Nunca o ganhador estava no local.
1: Se o tipo anotar, gana igual, não há isso. Vamos seguir sorteando até que esteja ganhador.
0: Já aconteceu de entrar em contato com o ganhador e o ganhador está na cidade, e aí depois ele vai lá para retirar o carro. Entendeu?
1: Que loupário.
0: Quer dizer, ele não leva o carro. Tem uma série de documentação e tudo para resolver, não é assim. Ele não sai dirigindo o carro, não.
1: Só que eu sou uruguaio, gano o auto?
0: Então, tu provavelmente vai ser preso, por causa que tem um monte de coisa que tu vai ter que fazer que tu não vai conseguir. Tem a documentação toda, tu tá com os documentos tudo atrasados. Tu tem que ter habilitação, tu não tem habilitação de carro.
1: Habilitação brasileira, tem que esquecer.
0: Ah, tem que ter habilitação brasileira. Tô brincando, pode ter Uruguai agora.
1: Mas agora, com o governo Lula, a habitação quedou bem barata.
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0: 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Com segurança
1: e confortabilidade.
0: E confortabilidade.
1: Que hermosa palavra que me ensinou da Rubio.
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1: Já te dijeron que...
0: Claro que não, isso é surpresa, né, Rafael?
1: Vocês te conhecem, né? Vocês sabem que eu vou sair sem nada.
0: Me contam, eu boto a boca no trombone. 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
0: Dito isso, agora sim vamos com o pronóstico del tempo.
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0: Bueno, nós estamos com... Tá agradável o tempo hoje, hein?
1: Tá lindo o dia.
0: A temperatura tá 15 graus por enquanto, mas vai subir a 23.
1: Sensação térmica 18 graus.
0: É, exatamente. Tá bom?
1: Sim que tá.
0: Mas tinha uma cerração no início, né? Da manhã
1: sim,
0: hoje.
1: Sim, mas você... Depois me acordei do vídeo que disse, cerração baixa, sol que racha, vai abrir o sol.
0: 6 horas da manhã tava fechado.
1: Não chegou a tarde.
0: É, 6 da manhã tava fechadão.
1: 6 horas da manhã, te levantas todos os dias?
0: Todos os dias. Parecia que ia chover, eu digo, ih, será que vai chover? Aí saí do banho, preparei tudo, começou a clarear. Eu digo, não, mas vai ter sol. E vai ter sol mesmo.
1: Foi nublado?
0: É, na verdade tá aparecendo aqui 0,4 milímetros de chuva para hoje.
1: Não tem chuva.
0: É, tem aqui 0,4. Eu acredito que talvez alguma neblina pode ser. Não aparece nem de hora em hora para ti aqui?
1: Não, me aparece acá, a probabilidade é 3, 5, 6%, mas muito baixo.
0: Vai estar mais a calor mesmo. Amanhã, mínima de 12, máxima de 21, ó, 1,1 milímetro. Aí amanhã, 70% de chance de chuva, sim. Vamos ver a hora.
1: Amanhã não. Não tem.
0: Ó, cerração, nós vamos ter cerração amanhecer amanhã. 10 da manhã, 11 da manhã e até meio-dia pode ser que caia uma chuvinha bem fraquinha. Pouca coisa, neblininha. Depois para, opa, às 4 da tarde aparece 0,2 milímetros. Então não, mas não chove, fica tranquilo. É só isso aí que aparece aqui, nada mais. Bom, isso para amanhã, que eu falei é...
1: Amanhã é viernes.
0: Viernes.

0: explicar para vocês por que está acontecendo isso. Ontem eu vi. Está entrando. Tem um ciclone que se formou no Atlântico, bem do lado do Rio Grande do Sul, do Uruguai.
1: Não sabia.
0: Esse ciclone está no oceano. E como o ciclone e os ventos são em espiral, né?
1: Sim.
0: Ele está trazendo para o continente, trazendo para o território, o frio. Então nós vamos ter uma queda na temperatura do fim de semana, tá vendo ali?
1: Ciclone?
0: É, tá vendo? Essa formação aí é um ciclone, ó. Ele tá bem afastado, tá no Atlântico. Mas o que vai acontecer? É, ele vai trazer frio do mar para o continente. E por isso que as temperaturas caem no fim de semana. Tanto que lunes vai estar 6 graus, velho. Cai muito a temperatura. Já no martes, terça-feira, já sobe. Mínima de 9, máxima de 20. Então, em princípio, não vai chover. Mas vai estar bem frio, inclusive com céu nublado. Então essa é a previsão pro fim de semana.
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0: Para Ouro Viejo, compra e venda de ouro. Ali na Sarandi Galeria Arcos, com o Miguelão. Dólar na compra 39, venta 41,40. Euro 42,62 em la compra, 47,31 em la venta. Real 7,1 em la compra, 8,8 em la venta, Dieguito.
1: 5,04 dólar real se mantiene.
0: Bueno,
1: 504.
0: 504. Vamos lá então com Oxe na História. 8 horas 33 minutos. 16 graus já é a temperatura. Vai subir rápido. Já tô vendo que vai subir rápido a temperatura hoje. 15 de outubro na história. Vamos ver o que, que temos. Hoje é o 288º dia do ano. O que, que foi?
1: Ah, se vai lá, meu louco. Nossa, e que rápido que vai, outubro, já estamos a 15.
0: Tinha mesmo, né?
1: Faltam 15 dias nomás.
0: E faltam 77 dias para acabar o ano. A Lua está na fase nova, 22,72%. Hoje é o dia do co.
1: Do co.
0: Co.
1: Coco.
0: Não.
1: Comerciante.
0: Não.
1: Cocô.
0: Não.
1: Se come?
0: Se come.
1: Se come, empieza com co.
0: Se come.
1: Cocada.
0: Eu já comi...
1: Te gusta? É dulce ou
0: salado? Não, assim, eu já comi porque é uma comida exótica quando eu comi. E aí, aí me disseram assim, sabe o que, que tu tá comendo?
1: Te dijeron assim?
0: Me perguntaram, e eu digo...
1: Es carne, então?
0: É, bom, você come com molho. Gostou?
1: Habías comido todo, decir la verdad, te chupaste los dedos.
0: Não é bom porque depende com o que tu vai fazer. Ele é um negócio que
1: tem que acompanhar com algo.
0: É uma comida erótica, né, cara?
1: Erótica.
0: Ah, desculpa, exótica.
1: Exótica.
0: Tá, desculpa.
1: Cool.
0: Sabe que é erótica também?
1: E quem será que comia esse louco?
0: Sabe que é também?
1: Começa com co.
0: Co.
1: É salado.
0: Salgado? Não, pode ser doce
1: forma
0: também.
1: Forma de que tiene?
0: Se eu disser a forma, tu vai...
1: Redondo,
0: redondito,
1: líquido,
0: redondito em cima. Redondito em cima. Embaixo ele não é redondito. Pessoal, tá todo mundo acertando aí, cara. Olha aí, tá todo mundo acertando. Tá todo mundo mandando mensagem aí, tá acertando.
1: Ah, muito bem.
0: É, Thaís, né?
1: Que gente inteligente. Não, Paulo Calvete mandou e este outro que não foi. Me parece que... Marta Balmagia, cogumelo.
0: Acertou. Cogumelo. Hoje é o dia dele, cogumelo.
1: É, mirá. Animaste a comer?
0: Não, mas é bom. É mais conhecido como chapéu de cobra, né?
1: Pero, tá bem.
0: Parecido. Cogumelo.
1: Chapéu de cobra.
0: Tem uns que são venenosos, tem que ter muito cuidado.
1: E alguns são alucinógenos.
0: Também, por isso que eu te falei que é erótico.
1: Complicado. Eu quis sembrar imaginado essa cabeça. Já vi. Tá bem, tem que provar de todo.
0: Hoje é o dia do Ju.
1: Jumento.
0: E como tem?
1: O jumento é da cria de quê? Jumento. De la mula e del burro.
0: Eu acho que é. Acho que é. Ou será que é uma espécie?
1: Pergunta aí, a ver como são as cruzas, jumento, mula, todo esse tipo de coisa.
0: Ah, tu me incomoda, hein, cara?
1: Pero, mas ele a trabalhar, para que ele traz todos os dias? Não entendo.
0: Alexa! O que é um jumento?
3: De acordo com a Wikipedia, o asno é uma subespécie doméstica do asno selvagem africano. É um mamífero perissodáctilo da família Equidae, cujo nome popular é jumento, jegue, jerico, burro ou asno doméstico. de tamanho médio, focinho e orelhas compridas.

0: moedas. É utilizado desde a pré-história como animal de carga.
1: Perguntar se em algum momento existe alguma cruza de algum animal.
2: Alexa! Como é que é?
1: Se o jumento é cruza de algum de cavalo com algo.
2: Alexa, o jumento é cruza com o quê?
0: Não sei como posso ajudar.
1: Não sabe. Tá, é dia do jumento, ouviram ou não?
2: É, dia do jumento. Sim, eu tô falando aqui, tô lendo aqui, dia do jumento, cara.
1: Adivinhei em primeira, de jumento, José.
2: Não, na verdade não tem nada que ver. Hoje é o dia do juiz de paz.
1: Juiz de paz, importante.
2: Hoje é o dia da mulher rural.
1: Mulher rural, mais importante rural. Que o juiz de paz.
2: Hoje é o dia do neurologista, importante.
1: Neurólogo, muito bem.
2: Hoje é o dia da
1: bengala.
2: Isso. Como é que tu sabe?
1: Bueno.
2: Uma bengala branca, mas tem que ser branca.
1: Bengala. Por que bengala?
2: Não sei, tá escrito aqui.
1: Discriminação com a bengala negra?
2: Tá escrito aqui, eu só tô lendo que tá. Hoje é o dia do professor brasileiro.
1: Acordate que as bengalas.
2: 15 de outubro, claro.
1: As bengalas, de acordo com o color e coisas, demonstram uma quantidade de coisas.
2: É verdade? Não sabia. Sim. Não sabia. Olha aí.
1: La bengala, principalmente lo que usa el ciego,
2: ¿no? Sí, claro, no entendí nada que tú falou.
1: Principalmente la bengala que usa el ciego, si tiene un color diferente o algo porque tiene alguna otra patología.
2: Hoje é o dia do professor brasileiro, gente.
1: Muito bem. Um saludo a todos os professores brasileiros aí que...
2: Só brasileiros. Os uruguaios, por favor, não se manifestem, viu, dona Márcia Morel? É só para os professores brasileiros, hoje a senhora não se manifesta.
1: Pero hay uno acá que é brasileiro.
2: Tem. Quem?
1: Não. Tem que trabalhar lá no Uruguai.
2: Que é o César, né?
1: César. Eu creio que é meio brasileiro, sim.
2: Perfeito. Fatos que marcaram o dia de hoje na história. São 8 horas e 39 minutos. Temos o seguinte. 1940 estreou O Grande Ditador. Primeiro longa com som dirigido por Charles Chaplin. Olha aí que legal. 1940. 1975, o brasileiro João do Pulo estabelece um novo recorde mundial no salto triplo durante os Jogos Pan-Americanos da Cidade do México. 75.
1: Só para cerrar o del jumento, cara. Dizem que
2: tu gosta, né?
1: Burro,
2: tu gosta do pula, tema, né? Tu gosta do tema, né?
1: Estou ensinando um pouquinho.
2: Tá, né? Bem, pode
1: el
2: falar.
1: Burro ou la mula, cruzamento entre jumento macho e égua.
2: Como é que é? Burro e mula da jumento.
1: Sim. Tá, não. El burro e la mula são hijos.
2: São
1: del
2: filhos
1: jumento
2: do
1: jumento com la égua.
2: Ah, claro. O burro e a mula são os filhos do jumento com a égua.
1: Sim.
2: Perfeito.
1: Bardotto, que não sei o que é cruzamento entre cavalo e a jumento.
2: E recapitulando o que a Alexa falou, os nomes.
1: Não, é jumento.
2: Jegue jegue, burro, tudo é a mesma coisa.
1: Todo é jumento, porque jumento é uma espécie.
2: De burro.
1: É uma espécie. Se cruzas com um cavalo, te dá o burro, a mula ou o bardotto.
2: Perfeitamente.
1: Você aprendendo bastante.
2: Tudo bem. 1993, acontece o primeiro show de Michael Jackson no Brasil.
1: Opa, vamos tocar Michael Jackson. Te gusta Michael Jackson?
2: Sabe que, não sei, tem algumas músicas que sim, mas
1: porque
2: eu não consigo.
1: Não te gusta.
2: Ah, bem, rapaz, o que é isso? Não, tem, não sei explicar, mas não é o estilo de
1: quando
2: música.
1: Quando Michael Jackson quedou branco, ele não lhe gostou mais.
2: 1996, criado o canal de notícias do Grupo Globo, a Globo Lixo News.
1: Nós miramos direto acá, a Globo,
2: tu
1: todo
2: olha,
1: dia.
2: Tu olha, eu chego aqui e troco de canal. Nesse momento estamos assistindo a Jovem Pan, que eu acho mais coerente. Uma rede de TV que é a maior rede
1: de TV do Brasil.
2: Você
1: passa todo dia falando mal de Lula, esse canal de televisão.
2: 1999, a organização não governamental Médicos Sem Fronteiras ganha o Prêmio Nobel da Paz.
1: Muito bem aí por os Médicos Sem Fronteiras.
2: Frase do dia... É de Friedrich Nietzsche.
1: Barbaridade.
2: Tá, isso eu fiz o ano passado, até espirrei, cara. Tu sabe quem é ele, né? Presta bem
1: sim,
2: atenção.
1: É filósofo, não é?
2: Não. Friedrich Nietzsche. Saúde. Quanto mais nos elevamos...
1: Ah, eu bolava, então você tinha...
2: Menores parecemos aos olhos daqueles que não sabem voar.
1: Psicoanalista era o que era...
2: Olha a profundidade dessa mensagem.
1: Ah, não entendi nada. Não.
2: Eu vou ler de novo,
1: não
2: então.
1: Nada,
2: quanto mais nos elevamos,
1: sim,
2: menores parecemos aos olhos daqueles que não sabem voar.
3: Isso aí,
2: entendeu,
3: que você,
2: né,
3: disse é tudo burrice.
2: Tá louco, cara.
4: Olha um elefante voando.
2: Olha aí, ó. Olha aí, ó. Dá tempo ainda, hein? Dá tempo ainda, hein?
1: quê? Não, não entendi.
4: Eu encostei o meu jumento.
2: Calma, calma, calma. Quem foi... Alexa, quem foi Friedrich Nietzsche?
0: De acordo com a Wikipedia, Friedrich Wilhelm Nietzsche foi um filósofo, filólogo, crítico cultural, poeta e compositor alemão. Escreveu vários textos criticando a religião, a moral, a cultura contemporânea, a filosofia e a ciência, exibindo certa predileção por metáfora, ironia e aforismo. Suas ideias-chave incluíam a dicotomia apolíneo e dionisíaco, o perspectivismo, entendi. A vontade de poder, a morte de Deus, o uberente e o eterno retorno.
2: Era que nem tu, ateu e à toa.
1: Mira, ali te voy a responder porque no, no quiero pelear contigo, que es viernes para mí. 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
2: Tá bem, então tá.
3: Que 8h43. Aí já é um desrespeito.
2: Né? Vamos conversar com a nossa audiência ou não?
1: Vamos a conversar, menos mal que vine temprano e puse a cargar o celular. Não, há gente sim, só que deixam que se apague o celular, tem que deixá-lo cargado o celular. Vou pôr um papel acá.
2: É difícil, né? É que só nós que utilizamos, né? Só nós que utilizamos.
1: Sim, porque o resto vem todo acá direto na pantalla.
2: É, exatamente. Então...
1: Segui.
2: Tá bem, vamos lá então. Começando pelo princípio, deixa eu abrir aqui o WhatsApp. Tá.
1: El primeiro foi el Billy, já te digo. Billy está recuperado, anda aí na volta aí.
2: Que bom, na área, que bom, tá na área. Então, coloca o Billy primeiro aí.
1: Não, não, mandou para ler, abaixo de Cabral.
2: Então, tu vai ter que ler, porque não tá. Ah, agora abriu. Billy, tá aqui o Billy. Bom dia, Danube Diego. Billy Zomi na área. Vamos lá, como é que ele faz? Bom dia, Danube Diego. Billy Zomi na área. Abraço a todos, estamos na capital pro primeiro controle. E vamos arriba, Peñarol.
1: Muito bem, Danube, che, tá cada vez melhor.
2: Imitei direitinho? Tá. Eu tô me esforçando para imitar o...
1: Impressionante.
2: O... Nove Dedos, que agora, ano que vem, ele já vai estar preso. Aí vai perder a graça o programa, então a gente vai ter que fazer uma imitação dele.
1: Ele vai estar preso, não entendi essa parte, não, não...
2: Meu querido Cabral, bom dia, o representante da brilhosa Brigada Militar.
4: E vamos arriba, Peñarol.
1: Vamos arriba, Peñarol. Vamos, Billy. Vamos, Billy.
5: Bom dia, Danube Barcelos. Bom dia, Dieguito, que tem um programa maravilhoso. Uma obrigado. Feliz quinta-feira a todos. Vamos que vamos. Arriba, Tricolor, e Deus no comando sempre.
2: Tá econômico, hein? Econômico,
1: tá tranquilo. Tá trabalhando muito, né?
2: Tá, e eu acho que ele matou mesmo as galinhas, porque não ouço mais as garnizezinhas dele piando no fundo ali. Não. Cacarejando.
1: Isso é um crime.
2: Pois é. Quem é que tá aqui? Alejandro!
1: Alejandro!
2: Alejandro!
1: Alejandro.
2: Tem que botar a música aquela. Alejandro é de quem é?
1: Lady Gaga.
2: Lady Gaga. Fala, Alejandro, como
6: está? Buen día, Dieguito. Buen día, Alejandro. Viste, ya no me retaron, viste, Dieguito.
1: ¿Qué pasó?
6: Mando un saludo fuerte para ustedes. Buen día, Danubio.
2: Buen día.
6: Y a todos los oyentes ahí de Horizonte FM. Uh-huh. Y de Buen Día Frontera, porque somos la frontera más linda de nuestro Uruguay.
1: Miralo, Alejandro.
2: Y bueno,
1: está enamorado la frontera.
2: La verdad que sí. La verdad que
1: el saludo, Alejandro.
2: Víctor Hugo Vargas, buenas, che. Reflitam.
1: A ver.
2: Oscar Wilde disse: viver é a coisa mais rara do mundo. A maioria das pessoas apenas existe.
7: Opa. Vos lo que decís es un disparate.
2: Forte, hein? Forte. Frase 2. Não se estresse por ninguém. Viu, Diego? Porque no final, quem acaba pagando as consequências.
1: Contigo, louco.
2: É a sua saúde.
1: Possível, impossível.
2: Você se irrita, se preocupa, acumula ressentimento, se desgasta. Então não vale a pena.
8: Ele tá nervoso. Ele tá muito preocupado. Eu não sei por quê.
2: Frase 3. Pare de gastar o seu tempo e sua energia nos problemas e decisões dos outros. Aprenda a soltar o que você não pode controlar.
1: Hermoso mensagem. Muito bem aí.
2: Solte o que tu não pode controlar, Rafael. Pode soltar. É melhor não soltar, não.
1: Deixa... Não, não, o que eu não posso controlar, melhor eu já não tenho mais...
2: Melhor não, não...
1: Já se foi, não.
2: Controla.
1: Já soltei.
2: Te controla.
1: Já soltei.
2: Muito bem. É Marta Valmagia. Bom dia, Marta.
1: Marta Valmagia disse cocomelos.
2: Coco. É, cogumelo em espanhol é coco. Cocomelos.
1: Cocomelo.
2: É? Porque em português é cogumelo.
1: Cocomelo.
2: Em espanhol é cocomelo. Que eu vou te dizer.
1: Cogumelo. Bueno, vocês dizem gaivota, la gaviota.
2: É, né?
1: Gai.
2: Sim, Gai. É o contrário.
1: Gavi.
2: É o contrário. Jorge Francisco, bom dia. Me contaram que o Flávio votou por el fim de la escala 6x1.
1: Não votou.
2: Não votou.
1: Não foi.
2: Não foi.
1: Andava cá com o governador do Danúbio, dando umas reboladas arriba de um
2: Porto Alegre. Tava ontem em Porto Alegre, lotou Porto Alegre. Eu por mim, eu pediria para o Tribunal Superior Eleitoral fazer uma nova recontagem nos votos aqui de Porto Alegre. Porque deu, porque deu Lula em Porto Alegre. Mas a multidão que estava ontem... A multidão que estava em Porto Alegre ontem com o Flávio Bolsonaro foi algo assim impressionante.
1: Somos muitos mais. E, bueno, e ver o Flávio Bolsonaro dar uma reboladinha não é coisa de todos os dias.
2: Jorge Francisco diz assim, como se explica a hipocrisia em essa magnitude?
1: Já te digo, Jorge Francisco não votou nada, assim que não está computado, nem foi a trabalhar.
2: Eu vou te explicar o que é hipocrisia, Jorge Francisco.
1: Ele que olhando foi a trabalhar foi o Romário, que é mais hipócrita todavía.
2: Eu vou te explicar o que é hipocrisia olhando para tua cara, Jorge Francisco. Olha para o rádio.
1: Não lhe dê bola, Jorge
2: Francisco. Olha para o rádio.
1: Não mires, Jorge.
2: Olha para o rádio.
1: Não.
2: Eu vou te dizer... Hipocrisia é esses planos populistas que esse presidente Lula está fazendo, aproveitando o governo. Isso é populismo. Pronto, falei. Olhou? Agora não precisa olhar mais. Pode olhar para o outro lado. Paulo Calvete.
9: Parou!
2: Paulo Calvete diz que burro, cogumelo, jumento é cruza com petista.
1: Paulo Calvete está bloqueado, Paulo Calvete. Despedite la radio, Pablo. Te voy a dejar el último mensaje.
2: Bruna González, querida, tive a oportunidade de conversar com a Bruna ontem, ela e a tua prima.
1: Mi prima, me dijiste.
2: Tua prima, Cristian Márquez, te mandou
1: besitos. Saludo a mi prima, Cristian.
2: Grande, Cristian. Na farmácia, frente ao parque ali, eu passei por ali, estavam as duas.
1: Saludo para
2: a
1: jurisdição.
2: Eu levei um susto, porque eu ia concentrado e a Bruna deu um grito. Tadu! Eu digo, opa, o que eu fiz? Não, só queria te dar um oi aí. Porque
1: saludo a minha prima.
2: A gente está sempre ouvindo o programa, então muito obrigado, Bruna e a prima do Rafael, Cristian Márquez. Tá, muito simpáticas as duas meninas.
1: Prima, claro, é família, meu amigo. E Paulo Dávila, que manda mensagem acá, é casado com a irmã dele.
2: Que bem. Paulo Dávila, tu tem uma família grande, né? Tua família toda ouve o programa, eu fico muito feliz, hein? O único que não gosta, pelo jeito da tua família, de mim, é tu. Porque todos eles ouvem o programa.
1: Eu te conheço um pouquinho mais. Assim. E quem disse que não me gostava? Eu não sei. Te vengo aguantando bastante.
2: Por isso aí.
1: Se fosse outro, já te havia renunciado.
2: Exatamente.
1: Assim que dá. Não seja mentiroso.
2: Olha, a Gabriela mandou que flores bonitas na árvore da casa da Gabriela.
1: Tu te fijaste uma coisa nessa
2: Sim.
1: foto?
2: Sim. Fixei. Eu vi.
1: Viste onde
2: Primeira
1: está isso?
2: Primeira coisa que eu vi foi...
1: Escondido e achar barro.
2: Não, o detalhe interessante é que seria bem fácil de tu consertar a antena dela e tu não foi lá.
1: Mas isso vai ser arreglado tu? Não,
2: não precisava subir em escada, não precisava subir em cima da casa, nada.
1: Piso,
2: estava no piso e o que é melhor, numa sombra, embaixo dessa árvore linda, florida.
1: Pero por isso não funciona.
2: E tu não foi lá resolver o problema da antena da Gabriela?
1: Tá para já, todavia.
2: Gabriela, meu Deus, mas eu vou te...
1: Essas são rosas.
2: São rosas?
1: São rosas,
2: lindas rosas.
1: Mira a antena.
2: Que roseira bonita, Gabriela. Mas muito linda. E a antena ali embaixo. Gabriela, não sei
1: por
2: se...
1: Por isso não funciona.
2: Eu vou dizer. Gabriela, a antena para pegar... Ela tem que estar no local livre. Não pode ter nada assim, perto dela, assim, entendeu? É, assim como ela está escondida desse jeito, tu não vai pegar nem a assombração.
1: Não vai agarrar nada, nem a Globo vai agarrar, assim.
2: Nem a Globo. E a Globo não
9: mas
2: tem
9: é
2: problema
9: isso
2: que
9: mesmo.
2: Pega. A Globo nem faz questão, tá? Mas desse jeito não vai dar. Não vai dar, Gabriela.
9: Desculpa. Uma pena!
2: Fala aí, Gabriela.
1: Mandou áudio.
10: Gente linda, ¿cómo estamos?
2: Estamos aquí.
10: En este día resplandeciente, bueno, a lavar la ropa temprano.
1: ¿Verdad? ¿Tienes razón?
10: Que se nos seque, que podamos ventilar la casa y las ideas. Besos a todos, buena jornada.
2: Bonito el jardín de ella, ¿no? Yo acho bacana eso, cara. Yo acho muy lindo tener bastante pasto, árvores no quintal de casa. Bah, es muy bueno. Parabéns, Gabriela.
10: Ahí les dejo una imagen. Pero muy gratificante. Son mis rositas, simples y comunes, pero que florecen y me alegran todas las mañanas.
2: Qué lindo, Gaby.
10: Está abajo, sí, está bien abajo.
2: Bien abajo.
10: Pero ahora les cuento, arreglé la antena y no he podido hacer recarga. Bravo, el bolsillo. Está apretado el bolsillo. A ver, consígame un trabajo, gurises.
1: A ver, alguien que quiera ofrecerle trabajo a Gabriela, alguien que quiere mirar tele y lamentablemente no le está dando.
2: Está bien. Tá bom, Dani...
1: Bueno, sí, podías conseguir um plano a la mujer aí, gratis, um ano, não vou dizer a empresa, pero...
10: Agarra sim, Ulises, agarra sim.
1: Agarra la Globo.
10: Lo que pasa es que ahora, como ustedes ven, ha crecido la rosa y no ha hecho más recarga.
2: Te mandar un amigo te visitar.
10: Ya funciona así, tengo que dar una podada.
2: Tengo un amigo que va a visitar y va a resolver estos problemas. Puedes ficar tranquilo que tus problemas acabaron.
1: Vamos a hablar con él, Gabriel.
2: Yo voy a hablar con un amigo ahí que va a resolver eso ahí para ti. Fica tranquila, Gabriel. Dani, prefixo 22. ¿Qué número? ¿Qué prefixo, eh? ¿Qué prefixo 22? Coloque en su cabecita. Vas a necesitar de este número breve, breve.
9: Buen día, Danubio. Buen día, Diego. Buen día, todo lo dice Horizonte. No falta, sí, lo estamos, pero día, muy Daniel. Pegado al 89.3.
2: Sí.
9: El disfrutando este hermoso día.
2: Vaya cachorrado, vaya cachorrado.
9: Tranquilo, descansando. Tengo el auto haciendo el mantenimiento.
1: ¿Estás seguro que estás en tu casa?
9: Sí, en cualquier momento estamos
1: en la casa ajena.
2: Tengo un Doberman.
1: Pero lo está ladrando.
9: En la calle. Bueno, abrazo, bendiciones para todos.
2: Quien falou más fue el cachorro.
1: Corre ahí, Dani, que ese perro te va a morder, muchacho.
2: Mario Pena.
1: Hermoso, mira, hermoso día.
2: Buen día, Mario
1: Pena. Buen día para vos, Mario Pena.
2: Me asustei con la mensaje do Mario Pena. Me asustei, mas gostei, Mario Pena. Gostei, gostei. ¿Quién es el próximo aquí? ¿Qué va a hablar en el programa? Hongos.
1: Votó sin argumentar, dice, de lejos.
2: Opa.
1: No, no, pero si no fue a trabajar, güey. Che, el político, ¿qué? Yo el año que viene a ver si nos conseguís un cargo en la política en Brasil. Ahí el tipo no trabaja.
2: Yo paré con política, cara. Yo,
1: no, no, hay que volver.
2: No, no quiero más saber política. No, no, no quiero más saber. No, no, no, no, no, no, no, no.
1: Votó por control remoto, dijo.
2: Marta Valmaggia.
1: Marta Valmaggia, sí.
2: Valmaggia.
1: Hongos.
2: Hongos.
1: Cogumelo, hongos.
2: Claro, claro que sí. ¿Qué más acá? Buena frase.
1: Laura Santos.
2: Laura Santos. Buenas frases y muy verdadera la primera. Buen día, Frontera. Buenos días, gurises. Pasen Bob Marley. Sin is shining. Gracias. ¿Por qué? ¿Por qué? ¿Fue para nós esse? Esse programa não é de música.
1: Sim, eu creio que te equivocaste de programa.
2: De errado,
11: mas aqui talvez. Não é programa de música.
2: Isso, aqui não é programa de música. Peço desculpas, viu, Miguel?
1: Laura, muito bem. Saludos, Laura.
2: Fechou. Muito bem. 8h54, senhoras e senhores. Foi a primeira parte do programa.
1: Seja que não se equivocou de programa.
2: Não? Não tá me certíssimo. Equivoquei. Que bom, Laura. Fico feliz. Deixa eu mandar um saludo para quem está conosco aqui nas redes sociais, no meu perfil e também no TikTok do Buendia Fronteira. Deixa eu abrir aqui porque eu estava na página errada. Será que eu consigo? Às 8h55, com 17 graus de temperatura, o sol tá brilhando, tá bonito. Vamos ter um dia agradável hoje, com um pouco de umidade, é bem verdade. E aparece 0,4 milímetros de chuva, mas não vai chover, não. Quem tá aqui? Ana Frost, jumento es el burro o asno, tá
1: muy
2: bom?
1: Bien, Ana.
2: El mulo es un animal híbrido, cruza de asno con yegua.
1: Te dije, viste.
2: Alba Rosa, buenos días. Valdeci Pérez, uma abençoada quinta-feira, Danúbio. Um abraço dessa amiga, grande Valdeci. Giza Borges, buenos días, Giza. Quem mais aqui? Temos a Andressa Martins. Oi, Andressa, bom dia. Fernando José Cardone, grande Fernandão. Ricardo Soares Vicente, fala, Ricardo. Thiago Bueno, Lia Simone, Regina Maria Pereira e a Alba Rosa deram um like aqui na nossa transmissão pelo Facebook. No TikTok, eu mando um beijo pra vocês, um abraço.
1: Para quem?
2: Obrigado, não tem como chegar lá pra olhar. Então, depois, quando terminar a transmissão, agora quando eu for ali, eu mando um abraço pra vocês que estão no TikTok também. Viu? De qualquer lugar desse mundo. Como tem gente de tudo que é lugar, rapaz. Até o cara da Cazé TV, aquele dia, entrou, como é que é o nome dele? Ele tem um... Tem uma página no YouTube? O repórter daquele?
1: Elefante.
2: Elefante. Um abraço, Elefante. Muito obrigado aí. O cara curtiu a nossa transmissão esses dias e eu, depois que eu fui ver, mandei um abraço pra ele.
1: Gente famosa, te sigue. Impressionante, meu.
2: A la pausa?
1: A la pausa. A la pausa com Michael Jackson.
2: Michael Jackson.
1: Os hermanos.
2: 1900. Ah, são os deus Jacksons, né? O tio.
1: Isso. Tito Jackson.
2: 1953. O Tito Jackson, que era dele?
1: Hermano.
2: Hermano. En Gary, Indiana, Estados Unidos. Cantante, guitarrista del grupo The Jacksons. Y Jacksons 5, ¿no?
1: Después cambió de nombre.
2: Pero claro.
1: Jackson 5, después de Jackson.
2: Él murió en septiembre de 2024.
1: No sabía que había muerto.
2: También no sabía. Pero también, ¿no? Después que murió Michael Jackson, ¿qué que los hermanos de él hacen, além da menina aquella... Que aquella teve carrera...
1: Janet Jackson.
2: A Janet. A Janet Jackson, ela tá. Construyó carrera solo, sozinha. Sim, solo é sozinho.
1: Sim, agora os irmãos dele fizeram a película sobre a vida de Michael Jackson para...
2: Para faturar. Mas os irmãos deles não seguiram na música, é isso que eu quero saber.
1: Não, eu creio que não.
2: Pois é, né? Alexa!
1: E incluso, pera, quando Michael Jackson lança o álbum Thriller, Los Jackson ya estaban separados.
2: Sí.
1: Surfaron en la onda, decidieron una gira más para sacar un poco más de plata. Después que lanzó la carrera sola.
2: Alexa, ¿cuál es el destino de los hermanos de Michael Jackson?
1: Tenía como 50 hermanos.
0: Traducido de imdb.com. O irmão mais velho de Michael Jackson e membro fundador da banda The Jacksons, Tito Jackson, sim, morreu aos 70 anos.
2: Eu falei agora, Alex. Eu acabei de dizer isso. Eu quero saber os demais. Poxa vida. Não quis falar comigo, ficou brava. Magoou.
1: Mira, Laura Santos quiere porque quiere que le pase Bob Marley un poquito, por favor.
2: Tudo bem, Laura. Tudo bem, o seu pedido será atendido.
1: Essa é barba.
2: Qual é o motivo
1: tá
2: dessa
1: raro,
2: música?
1: Você vai contar.
2: Isso aí.
1: Bob Marley. Não pode
2: Bob
1: ser Bob Marley.
2: Marley.
1: Não pode ser Bob Marley. Não, não. Tem que haver outra página.
2: Não, lá. Tá errado isso aí.
1: Vou acerrar. Deixa-me borrar.
2: Laura, por favor, diga para nós o motivo dessa insistência em querer ouvir Bob Marley num dia como hoje. Não é aniversário dele. Ou é? Não tem nada aqui. Até vou abrir, de repente. Pode ter alguma coisa do
1: não
2: Bob Marley.
1: Não entendi por que tampouco. É. Aí era assim, mira. Ah, pero
2: uma versão dance, totalmente diferente, nada a ver
1: não
2: com Bob Marley.
1: Não me discriminem, por favor, eu se escuto todos os dias.
2: Não, não, jamais, jamais, a gente só quer saber, entendeu? A gente quer saber o motivo, sentimentos. O que é que eu tenho aqui? Richard Carpenter, da dupla Carpenters, Chris de Burgh, 78 anos, Tito Jackson, já falamos, Toto, AC/DC, Bon Jovi pro Pietro, Joe Satriani, Skunk, YouTube, não tem nada do Bob Marley.
1: Já disse que é para celebrar este hermoso dia.
2: Que bem, muito bem. Tá aí, ó. A gente vai para pausa e volta já, com as notícias mais importantes

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0: Sim, senhoras e senhores, não pensem que este é um programa romântico e musical. Não, não é. É um programa de notícias, um programa sério de notícias, mas que quando entra uma música dessas, por um motivo muito importante, a gente tem que falar, né? Porque afinal de contas, Chris de Burgh tá fazendo 78 anos hoje. É ou não é, Rafael?
1: Argentino!
0: Tio, o cara é argentino. Eu, particularmente, não sabia que ele era
2: argentino. Que eu tenho jogo de argentino?
0: Cantor, compositor, nasceu em 1948 na Argentina. E ficou conhecido por músicas como essa, The Lady in Red.
3: Só conheço solo isso.
0: E Don't Pay the Ferryman.
3: Muito bem.
0: Tu não conhece essa música?
3: Não, Don't Pay, essa não.
0: Nem eu.
3: Sabes onde nasceu ele?
0: Não.
3: Em Venado Tuerto.
0: Opa!
3: Venado Tuerto.
0: Em português é Veado Torto.
3: Veado Torto.
0: Venado
3: Santa Fe, Tuerto. Argentina.
0: Quem será que botou o nome nessa cidade? Eu nem sabia que existia também essa cidade,
3: hein? Por que existe uma cidade que se chama Venado Tuerto?
0: Me bota em cada
3: Pero para que la traição? Não entendo para que la...
0: Alexa! Onde fica a cidade chamada Venado Tuerto?
4: Traduzido de bulbagarden.net.
0: Ela sabe, ó.
4: A cidade está localizada perto do Estreito de Naruto, famoso por suas banheiras de hidromassagem.
0: Que? Eu acho que não é essa, cara.
3: Acho que não. Não sabe nada.
0: E ela falou banheira, ela falou beneiras de hidromassagem. Banheira em espanhol é beneira?
3: Não, banheira.
0: É banheira mesmo?
3: Banheira.
0: Uhum.
3: Escuchame, esta versão, hicieron uma versão, uma banda argentina hizo en reggae.
0: Ah, é? Vamos lá. Essa eu conhecia.

0: Me lembra Los Pericos, não sei. Bacaninha. Tá bem. 9-9, vamos com uma rodada de notícias.
1: Mas aqui não é programa de
0: música. Exatamente, eu quero deixar bem claro aos ouvintes. Já teve um ouvinte pedindo música antes de começar o programa. Vamos organizar o programa.
2: Tá bloqueado.
0: Vamos organizar a coisa aqui.
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0: 17 graus a temperatura, o sol tá brilhando e parece que o dia vai ser bonito hoje, hein? Vamos a 20 graus a temperatura hoje. É, para o jornal O Sul Porto Alegre, uma conquista histórica para milhões de trabalhadores, diz Lula sobre o fim da escala de trabalho 6x1.
2: Gracias, presidente. Mañana
0: yo no vengo, yo cambié. Que Deus abençoe o Brasil e que as coisas não sejam como a gente está pensando que possam acontecer.
2: Que Deus abençoe a América. Como
0: é? Vou te fazer uma pergunta, tu que é todo metido a inteligente.
2: Não, me meta.
0: Tu que pesquisa mais a vida do brasileiro do que a do próprio Uruguai, que é o teu país.
2: Pergunta-me algo do Uruguai que está
0: respondendo. Não, vou ter perguntado do Brasil.
2: Ah, deveria ser no Senado.
0: Qual foi o senador, o único senador que votou contra o fim da escala de trabalho 6x1?
2: Uma vergonha.
0: Quem foi? Uma
2: vergonha, como nordestino. Mourão. Chovi. E acá mandaram, acá.
0: Tu acertou, mas errou.
2: Como eu errei?
0: O Mourão,
2: Hamilton Mourão
0: não é nordestino.
2: Como não?
0: Ele é gaúcho de Bagé. É
2: gaúcho, nada, isso é mentira.
0: Senador gaúcho Hamilton Mourão foi o único que votou contra o fim da escala de trabalho 6x1. O único senador que dessa vez acertou. Eu não gosto dele.
1: Diferente aqui, vai entrar.
0: Eu não gosto dele, mas dessa vez ele acertou. Em campanha em Porto Alegre, Flávio Bolsonaro vota à distância pelo fim da escala de trabalho 6x1.
2: É um papel de palhaço.
0: E o meu sonoplasta, que está aqui na minha frente...
2: Para mim não ia votar, eu não sabia que você ia votar.
0: Aqui, deixa eu falar.
2: Decide.
0: Aqui na minha frente, ele disse que o Flávio Bolsonaro não teria votado, que teria fugido.
2: Se não foi trabalhar, para mim, não votou.
0: Flávio Bolsonaro estava trabalhando em Porto Alegre com uma multidão de milhões de pessoas.
2: Rebolando arriba de um palco, isso não é trabalhar. Trabalhar é estar allá.
0: Tá certo. Tudo bem.
2: Tiene razão. E não, quero. Agora vou quebrar uma lança por meu companheiro, cara.
0: Sim, claro.
2: Porque mandou mensagem Jorge Francisco e disse assim. No dejen que Danubio desinforme. El Flavio votó, pero desde lejos. Fui yo que dije, no fue él. Él estaba feliz porque el Flavio había votado 6x1, porque él está a favor ahora.
0: Mega.
2: Y hubo solo un voto en contra que fue Hamilton Mourão.
0: Mega Sena acumula novamente y puede pagar 170 millones de reais no domingo.
2: Ayer no hubo 5 de oro porque el 12 fue feriado, entonces se corrió para hoy.
0: ¿Fica para cuánto? Hoy. Importante. Tá bem.
2: Não paga nem na décima parte.
0: Bueno, fazer o quê? Faz parte. Montevideo Portal, a ver como está a coisa por Uruguai. Uma damnificada denunciou que a agência clausurada por estafa já vendeu paquetes para 2027. Uma mulher que pagou, a mulher é danificada. Uma mulher que pagou mais de $5,000 por um passeio com destino à Turquia, contou que recebeu documentação falsa la noche antes de partir.
2: Ah, que...
0: Por isso ela é damnificada, entendeu?
2: Tô falso, muchacho.
0: Tá louco, cara. Uno atrás de outro, las imágenes del múltiple choque en Avenida Italia. Não é essa cá, hein? Tiene Avenida Italia en Rivera, tiene Avenida Italia en Montevideo, por favor, no confunda.
2: Hablando en choque, ayer hubo un choque, sí, el 13 de mayo fue, no fue el 13 de mayo.
0: Tivemos dois acidentes ontem. Um na 24 de maio com a Tamandaré, onde um carro que vinha pela, um Palio, se não me engano, vermelho, que vinha pela 24 de maio.
2: Para mim,
0: as duas são avenidas, a gente tem que levar em conta isso.
2: Por la Tamandaré iba el Palio.
0: Sim.
2: E a moto bajou.
0: A moto vinha pela Tamandaré.
2: Eu vi o vídeo.
0: A moto vinha pela Tamandaré.
2: Você vinha bem na moto.
0: A moto vinha bem. E o carro vinha pela 24 de maio.
2: Tá, ok.
0: As duas são avenidas, mas a Tamandaré, ela...
2: É a preferência.
0: É a preferencial. E aí o carro meteu os beiços...
2: Na moto...
0: E a moto vinha em alta velocidade.
2: Ah,
0: o cara cruzou por cima.
2: Eu pensei que era isso.
0: É, sofreu lesões. É, foi levado para...
2: Foi forte.
0: Moto não sei se não teve fratura.
2: Fala que não.
0: É. Tivemos um outro acidente também na Andradas, mas aí foi um negócio raro, curioso. Um ciclista, parece que vinha em alta velocidade, Parece, não estou confirmando. E a roda travou e ele capotou. E teve, se machucou o rosto, inclusive. Isso aconteceu na Andradas, bem em frente ali à loja Modazine, quase na esquina da Uruguai. E tivemos um tombamento de um veículo na esquina da Duque de Caxias com a Salgado Filho. Dois veículos, eu não sei como é que foi isso, eu não vi o vídeo, mas o carro, um dos carros ficou com, ele só, quase capotou, ficou de lado. É, tem certos veículos que têm facilidade, né? Pra virar.
2: Tu não tocasse, pá.
0: É,
2: pide falta.
0: É, impressionante.
2: Pênalti.
0: Pois é. Bueno,
2: mira, outro
0: diga caso. Aí, diga aí.
2: Un hombre viajó más de 2.000 kilómetros para descubrir que la pretendiente era virtual y era criada
0: por una cara. Indiana. Essa foi demais.
2: Pobre hombre.
0: Tu sabe o que que é? Gente, o cara se apaixonou por uma IA. E isso tá cada vez mais comum, hein?
2: Pedreiro, pobre.
0: Temos que ter cuidado com isso. Eu já tive casos, já vi casos parecidos, mas não com uma IA. É gente que passou a perna no... Mulheres que passaram a perna no homem,
2: também,
0: né?
2: Ah, também aí, hein?
0: Começam com um telefonezinho, manda foto.
2: Manda foto.
0: Antes mandavam fotos e vídeos falsos. Agora a IA tá conversando com o cara. E foi o que aconteceu. Lê pra nós aí.
2: Pedreiro, deixa-me traduzir ao espanhol. Agora,
0: por favor.
2: É mais fácil.
0: Por favor, faça isso.
2: Já, um
0: faça
2: obreiro da construção. Mira que...
0: Mira. Obreiro da construção.
2: Descubriu que sua suposta pretendente não existia.
0: Uhum.
2: Tras mostrar fotos de ella al llegar a Belo Horizonte y darse cuenta de que nadie la conocía. En los videos, una mujer creada por inteligencia artificial afirma ser una viuda que busca un hombre. El tipo viajó 2.000 kilómetros para encontrarse con la mujer, resulta que la mujer no existía. Un hombre de 49 años viajó desde Imperatriz, Marañón, hasta Belo Horizonte para encontrarse con una mujer creada por la inteligencia artificial. ¿Y quién creía él era real? Que supuestamente le había prometido compartir una vida solo con él.

0: promociona una plataforma de ventas online con una voz y rasgos de humanos realistas, dice. Afirma estar divorciada y busca hombre con quien vivir en la granja en el campo.
1: O mundo está perdido. Porque se a gente for ver a qualidade dessas imagens hoje...
0: Acá está lo ideo,
1: no sé. Não, é algo... Não, não quero ver. Eu não quero ver. Eu não quero ver. Se
0: namorou o tipo.
1: Não, e ela é bem simples, né? Se for analisar... Coloca a voz.
2: A atriz do Maranhão chegou aqui a Belo Horizonte, a capital mineira, em busca da Jéssica.
0: Jéssica!
2: Ela acreditava que a mulher era real e mostrou fotos e vídeos para várias pessoas na cidade. Só depois ele descobriu que era a inteligência artificial. O Jean conversou com um especialista sobre este assunto, que disse que cada vez mais ficará difícil descobrir se foi ou não gerado por inteligência artificial um conteúdo.
1: Tá muito difícil
2: Além
1: mesmo,
2: disso, hein? Devido à falta de regulação, algumas pessoas realmente podem se enganar. Para você conferir...
0: Pero la Jessica...

0: um prazer, né, estar aí com vocês. Bom, Danúbio, eu trabalhei 8 anos aqui quando era do Sementes Macari, né, do
1: Isso.
0: Alexandre Macari.
1: Sim.
0: O Macari foi embora, tem a empresa dele lá em cima, tudo. Daí ele chegou e me disse: Diane, nada mais justo que tu fique com a empresa, né, desses anos todos que a gente trabalhou junto. No começo eu fiquei meio assustada, né? Eu digo, mas vamos lá, que
1: Claro.
0: tem toda uma gurizada aqui que já trabalha bastante, bastante tempo, né? Já com
1: Sim.
0: nós, o Daniel, o Newton. Hoje eu tenho 7 colaboradores,
1: Certo.
0: né? A gente tem um vendedor aí que está visitando as lojas, que é o Rodrigo.
1: Certo.
0: Primeiramente, eu queria começar a agradecer, né, Danúbio, a
1: Sim.
0: Deus por toda essa oportunidade.
1: Verdade.
0: A Débora, ao Alexandre, que me depositaram toda essa confiança, né,
1: Sim.
0: de eu estar aqui na empresa hoje, e ao pessoal aí, toda a minha equipe, né, que sem eles eu não faria nada, né?
1: É.
0: Então, eu queria primeiro começar a agradecer, né, a
1: Sim.
0: todos eles, aos nossos clientes, aos nossos amigos, aqueles clientes antigos que permanecem com nós,
1: Muito
0: esses
1: bom.
0: novos, né, que estão
1: Sim.
0: chegando. Então, primeiramente, começando aí, dar um agradecimento, né, antes que
1: Perfeito.
0: de tudo. E
1: Perfeito.
0: aí é isso, né, Danube? Nós estamos começando, a gente está sempre aprendendo, né? Como eu digo
1: Claro.
0: para os guris, a cada dia a gente aprende. No começo eu fiquei bem assustada, eu digo, não, mas vamos lá, que vai dar tudo certo, né?
1: Sim.
0: Sempre com pensamento em fé, tendo muita fé, né, que vai dar tudo certo. E já
1: Gianni, e
0: está dando, né?
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0: Está
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0: aí
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0: ação, né? Com
1: Sim.
0: assim, tudo novo, ideias novas,
1: Sabe,
0: quem não
1: Johnny, eu
0: conhece.
1: gostei muito dessa tua energia que tu tá
0: Ah,
1: transmitindo. E outra
0: sim.
1: coisa, o conhecimento, porque tu estás há
0: Claro.
1: 8 anos, né? Tu era praticamente a
0: Isso.
1: gerente
0: Sim, do
1: dele, né? Do
0: Alexandre, é.
1: Alexandre. E a partir de
0: Aprendi.
1: agora passaste a comandar o
0: A ser a
1: negócio.
0: proprietária, claro.
1: Olha, que
0: E, não, e como
1: bacana.
0: eu digo, né, Domingo, eu quero fazer coisas diferentes, eu quero ir
1: Isso.
0: até o cliente, eu quero visitar, eu não quero ficar atrás de uma mesa aqui, entende?
1: Perfeito, perfeito.
0: Eu quero assim que eles se sintam bem à vontade. Quem não conhece as Sementes do Pampa, que
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1: É.
0: né? Agora tem essa parceria aí contigo aí na rádio, então
1: Certo.
0: vai estar sempre, né, atualizando aí
1: E vai ter um
0: que a
1: Natal
0: gente
1: de
0: está trazendo,
1: prêmios,
0: né?
1: né, Gianni? Vai ter um
0: Vai ter
1: Natal
0: um
1: de
0: Natal.
1: prêmios. Vamos fazer
0: Isso
1: juntos. Ótimo.
0: aí, Danu, já estamos preparando aí, né? Uma
1: Perfeito.
0: baita de
1: De uma
0: umas
1: promoção.
0: ideias aí, de uma
1: Tá bom.
0: promoção. Isso aí.
1: Muito obrigado, Gianni. E
0: Eu
1: desejo
0: que
1: sucesso, que
0: agradeço.
1: essa nossa parceria seja
0: Obrigada, amém.
1: longa, tá bom?
0: Se Deus quiser. Um
1: Felicidades.
0: beijo,
1: Tudo
0: fique
1: de
0: com
1: bom.
0: Deus.
1: Tchau, tchau.
0: Tchau, tchau.
1: Gianni, diretamente das Sementes do Pampa, dando as boas-vindas a ela no nosso programa. 9h27, vamos à pausa, Rafael? Que temos música agora ou não? Qual é a música que tu quer? Vamos ver. Eu coloco pra ti.
2: Encontrei
1: Tu pede uma
2: outra
1: música que eu
2: de
1: coloco.
2: Chris de Burner Cabo.
1: Essa
2: Eu
1: que eu
2: sei.
1: não sabia. Vamos ver. O cara é argentino, hein, tia? Chris de Burner.
2: Pero si tenés otro ahí, puedes decirme que tocamos.
1: Eu quero ver se tu tem essa aqui, ó.
2: A ver.
1: É Don't Pay the Ferryman.
2: Esa es del, ¿me
1: É
2: decís?
1: dele. Diz aqui, Chris de Burner. As músicas conhecidas de The Lady in Red que a gente rodou. E essa é Don't Pay the Ferryman, com dois R's. Essa eu não
2: Don't
1: conheço.
2: pay the ferryman.
1: Achou?
2: Não la tengo.
1: Não, né? Eu acho que a única que nós tínhamos do Chris de Burger é essa, cara. E mais essa aí que eu não conhecia, ó. O argentino Chris de Burger. Tá boa essa. Já voltamos com mais informações aqui no Bom Dia Fronteira.
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0: 9h35, estamos de volta. Bom dia, fronteira desse jueves, quinta-feira, temperatura marcando 18 graus agora. Olha só o que aparece aqui pra mim, Rafael. Apareceu aqui um alerta. Sexta-feira, outubro, 16, chuva fraca com céu parcialmente nublado. Pra amanhã, tem um pouquinho de chuva fraca pra amanhã. Agora a temperatura tá 19 graus. A máxima para hoje, 23. Amanhã, mínima de 12, máxima de 21. Uhum. E há uma chance, sim, de 70% de chuva amanhã. Mas é como eu falei, no meio da manhã. Depois para e fica só nublado. Tá? O fim de semana, quer saber?
1: Fim Bom, de semana, claro. Fim de semana.
0: Sábado. Sábado, mínima de 11, máxima de 20. Céu parcialmente encoberto. Domingo cai a temperatura, mínima de 9, máxima de 18. E lunes, segunda-feira, mínima de 6, máxima de 17. Vai estar frio o início da semana. Vai ter uma carreata do Bolsonaro aqui em Santana do Livramento.
1: Eu não sabia. Domingo.
0: Eu tô te falando. Se tu quiser ir.
1: Na carreata é coisa de burro.
0: Não, carreata é de carro.
1: Cavalo.
0: De carro. Tu quer ir, eu tenho ingresso pra te vender.
1: Ai!
0: Não, mas tu não vai, não precisa pagar, eu pago pra ti. E vamos junto. Te levo, passo lá na tua casa.
1: Sabia que havia que pagar?
0: Só tem que levar uma bandeirinha verde e amarela, porque vermelho a gente não aceita na carreata. Vamos?
1: Vocês aceitam de outros países, não vai ser país você. Não, falando em serio. Ai.
0: Ai. Domingo.
1: Que político?
0: Não sei a que hora.
1: Político, não, é só
0: não pra todo
1: é
0: mundo.
1: Militância.
0: Pra todo mundo que quiser.
1: Ele,
0: tu pode?
1: Ele não vem acá, os políticos, no Lula não vem.
0: Muito longe, cara, o tamanho do Brasil.
1: Se tu aí em Porto Alegre e agarra um avião, aí chega acá, temos um aeroporto aí.
0: O Zuco teve aqui,
1: tridimensional.
0: O Zuco teve aqui. O Zuco teve.
1: Zuco recebeu leite.
0: Sim, não só ele, como os demais também, ex-governadores.
1: Ah, bueno, cara.
0: Há 48 anos, em 1978, cadê o

0: Couto.
1: Ah, mas já tocou.
0: Não, não, mas a gente não falou nele. Falar. 48 anos. Em 1978, Toto lançava seu álbum de estreia. O nome do disco, muito criativo, hein? Muito criativo. Parabéns pra ele.
1: Number one, assim.
0: Não, Toto.
1: Tá bem, perfeito.
0: O disco inclui Hold the Line.
2: Mas aqui não é programa de música.
0: Essa música que você tá ouvindo aí foi o primeiro single da banda. Olha aí, ó. Toto.
3: Mas é isso mesmo.
1: Hablando em Toto. Ah, não, decide.
0: Eu já tinha que falar, já falei. Tem nada pra falar.
1: O que passou entre Zelensky e Elon Musk? Dice, Zelensky pide a Elon Musk que restablezca o serviço de Starlink. Ele... As forças ucranianas não podem operar com normalidade se o serviço satelital
0: está... Zelensky diz que estão traindo ele, né?
1: Estão abandonando.
0: Diz que abandonaram ele, que o Trump diz que falou uma coisa e fez outra.
1: Quem denuncia que Estados Unidos tampouco ha oferecido informação de Zelensky?
0: O momento tá complicado.
1: Mas Lucas Sul, creo que vai perder, pois.
0: O momento tá complicado. Um abraço pro Lucas Hugo. O Diego disse que ele é parecido contigo,
1: Lucas. É parecido, Lucas. Leva Zelensky mal. É parecido com o Lucas Hugo.
0: Lucas Hugo deve estar nos ouvindo
1: Lucas
0: aí.
1: Lucas Hugo é seu nome de paz, Zelensky, ele gosta um lío.
0: CNN Brasil, após acelerar rito, o Senado inicia hoje votação da PEC da Segurança. Ó, mais outra, hein?
1: Celebrar
0: votação
1: rito.
0: Da
1: Segurança. Qual seria
0: a PEC da segurança? Não.
1: E em Starlink é uma empresa que gostaria de trabalhar para Elon Musk. Eu acho que é um tipo que...
0: E tá ficando mais barato, né? Starlink.
1: Sí, lo comprará, después tiene que pagar, pero...
0: Paga por mes igual.
1: También, sí. Exactamente. El otro día se cortó internet de Antel.
0: Ah, é. Faz dias que vem acontecendo isso. Ontem eu vi essa...
1: Hubo problema todo el Uruguay.
0: Deu un blackout. Otra blackout.
1: Opción.
0: É. Blackout.
1: ¿Cuál es la PEC de seguridad?
0: Não sei. Eu não abri aqui. Tu quer pesquisar pra mim? O que fala, PEC da segurança?
1: Mensagem,
0: é que tu é mais rápido que eu, cara. Vai lá, procura aí. Procura
1: a... Wilson! Vou apanhar o Wilson.
0: Procure então aí enquanto o Wilson fala. PEC
4: buen
0: da
4: día, Frontera. Bom dia, buen día, Danubio. Buen día, Diego. PEC. 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
0: Gracias, Wilson. Achei aquí también.
1: Dice que ya votaron ayer.
0: ¿La seguridad?
1: Sí, dice acá, mira.
0: No.
1: Concluye aprobación de la PEC y de la seguridad.
0: SUSP na Constituição. Confere status constitucional ao Sistema Único de Segurança Pública, unindo a atuação de órgãos federais, estaduais, distritais e municipais com o compartilhamento de dados de inteligência.
1: E estou de acordo com isso. Sim, sí, sabes por quê? Porque às vezes alguma polícia do Estado, que é a que tem que investigar tal coisa, como está meio metida aí no tema, não investiga e não termina o negócio. Se está integrado com as demais polícias, a outra polícia pode investigar. Principalmente en Río, que están muy metidos las facciones.
0: Bueno, Río es complicado.
1: No sabes quién es policía, quién es malandro.
0: O que tu falou é o seguinte, é que aconteceu uma reunião que durou cerca de 8 minutos, a Comissão de Constituição e Justiça, e o Senado concluiu ontem a análise da PEC.
1: Análise,
0: tá? O presidente do colegiado, senador Otto Alencar, declarou que não poderiam ser votados os três destaques que propunham alterações do texto. Na prática, quando um destaque é declarado prejudicado, ele deixa de ser analisado. Por isso que fica para hoje. O texto base havia sido aprovado pela comissão em setembro. A proposta prevê mudança na organização da segurança pública, na divisão de competências entre os entes federativos no sistema penitenciário e nas medidas de enfrentamento a organizações criminosas. Eles querem mexer nessa parte aí das organizações criminosas, né? Que há um...
1: Endurecimento de penas.
0: Endurecimento?
1: Não. Endurecimiento de penas torna el régimen penal más rigoroso para líderes integrantes de facciones, milicias y organizaciones paramilitares.
0: O texto também amplia atribuições da Polícia Rodoviária Federal, que poderá atuar no policiamento de ferrovias e hidrovias federais.
1: Recurso mantém destinado 10% do superávit do pré-sal para a segurança pública.
0: Tá aí. O que, que pode mudar nas polícias municipais? Olha aí. É, as corporações ficariam sujeitas ao controle externo do Ministério Público. Ah, iam perder poder, cara.
1: Mira cá, restrições penais proíbe ou restringe progressão de regime.
0: Progressão de regime.
1: Progressão é quando a concessão de liberdade provisória e saída temporária. Não vai mais. Quem é preso como miliciano, uhum, ou facções ou paramilitar, vai preso, não tem nenhum direito.
0: Prevê regras rigorosas para líderes e integrantes de facções criminosas. Tá bem.
1: Isso deve ser votado em dois turnos no plenário do Senado.
0: É, vai dar uma polêmica, mas de qualquer maneira...
1: Mas eu creio que são todos pontos positivos. Não, né? Capaz que o único ponto que pode entrar em conflito é esse de que... La policía del estado pueda meterse en alguno
0: estadual.
1: Que ellos no lo van a querer, principalmente el Río.
0: 9:43, robo millonario. Subrayado, 3 detenidos por robo millonario a una bodega en Canelones. Quisieron cobrar cheque por 400,000 pesos en un banco. Uno de los detenidos dijo que el día anterior cobró un cheque de 192,000, que lo hizo porque le ofrecían pagarle 7,000 por cada 100,000 cobrados. ¿Buen negocio?
1: No entendí nada, la verdad.
3: No entendi.
0: Mas eu entendi. Eu entendi, tu não entendeu?
1: Eu estava lendo outra coisa.
0: Bueno, 3 detenidos por robo millonario a una bodega en Canelones.
1: Muy bien, sí.
0: Uno de los detenidos dijo que el día anterior cobró un cheque de 192,000 pesos y que lo hizo porque le ofrecían pagarle 7,000 pesos por cada 100,000 pesos cobrados.
1: Ah, ahora entendí.
0: ¿Entendió ahora?
1: Asalto a la bodega, 3 hombres fueron detenidos por querer cobrar un cheque robado.
0: Sí.
1: La empleada de la sucursal del Brown notó que la serie coincidía con documentos sustraídos en Canelones, donde faltaban 30 millones de pesos.
0: Imagina.
1: El asalto fue a la bodega Rosex, que vende vino, famosa.
0: ¿Conocida?
1: Sí, claro.
0: Portal Uruguay, a ver qué tenemos. Rivera celebra su 142 creación con una gran marcha a caballo.
1: Eso ya entiendo. Eso es viejo, mi amigo.
0: No, está aquí, una hora, entró aquí. Más de 1,500 jinetes inscriptos para la sexta marcha de caballo por Rivera. 17 de octubre, velho que, rapaz. Vai acontecer ainda.
1: Se o Rivera já festejou há 3 semanas, que foi o cumprimento, que estava atrasado.
0: Sim, mas hoje é 15 e vai ser o dia 17 de outubro agora.
1: Vem na Cavacho.
0: A Cavacho. A
1: Cavacho vem mais lento.
0: Também em Rivera, um importante roubo em uma vivenda de Minas de Corrales. Delinquentes ingressaram na vivenda em barrio San Gregorio, em Minas de Corrales, e sustrajeram 4 jantas.
1: 4 jantas, sim.
0: O que é isso?
1: Jantas é a parte da rueda, onde vai
0: a roda. Aro.
1: El aro.
0: Pá, mas aro é baratinho.
1: Depende do aro.
0: Aro é baratinho.
1: Não, não. A parte de metal, onde vai a cubierta.
0: É o aro.
1: El aro. Bueno, aro. Não, sim, é el aro.
0: 2 taladros. O que é taladro?
1: Taladro é furadeira.
0: 2 soldadoras elétricas.
1: Soldadora, sabes o que é?
0: Uma soldadora. Uma motosierra steel.
1: Motosierra que já quer dizer.
0: Motosierra steel. Um televisor. Televisor.
1: É como que é.
0: Tá. Prendas de vestir.
1: Ahí depende.
0: Una maceta y otros objetos.
1: La maceta es como un martillo, solo que más grande.
0: Muy bien. 9:46.
1: Pablo Carvete te mandó un mensaje. Yo quiero que leas el mensaje de mi amigo Víctor Hugo, que viene acá.
0: Mas él ya mandó.
1: No, él mandó otro acá. Está,
0: Vamos a ver.
1: Y Pablo Carvete te mandó el audio acá.
0: A ver.
1: Dice él que está tranquilo.
0: Tranquilo.
1: Yo no.
0: Buen día. ¿Qué te vas a hacer?
1: No, es contigo.
0: Esa música yo hasta me asusto.
1: No, y bueno, porque Pablo Calvet dice que está tranquilo, no puede estar muy tranquilo.
0: Bom dia, sou ouvinte toda a vida de vocês. Não.
1: Esse é privado.
0: Tá, então onde é que está aqui?
1: Acá, é Vitor Hugo, te dije.
0: Vitor Hugo.
1: Sou professor.
0: Vitor Hugo. Achei. Sou professor, faço a diferença. Ser professor é deixar marcas que duram para sempre no coração, na memória e na história de quem passou por você.
1: Muito bem, Vitor
0: Hugo. Parabéns
1: aos
0: professores.
1: Não sabia que Vitor Hugo era professor.
0: Dia do professor hoje. A gente sempre fala aqui que ele é poeta, escritor.
1: Poeta, escritor, editor.
0: Jogador de futsal.
1: Historiador.
0: Historiador. Colunista do Correio do Pampa.
1: Do Pampa e
0: agora professor.
1: Professor.
0: Não sabia que ele era professor.
1: Pablo Calvete.
0: Fala,
1: Pablo. Dice que está tranquilo. Él mandó un audio de 6 minutos.
0: Puh. Aí é brabo, né?
5: Bom dia, Danúbio. Bom dia, Dieguito. Tia, não podia deixar de falar. Danúbio, me desculpa. Diego, me desculpa. Com ouvintes, trilha, me desculpem.
0: Até trilha musical.
5: Desse populismo todo, de toda não, essa não bobageira em torno dessa escala 6x1 que nunca existiu. Já existe o revezamento de turno. Cara, todo mundo trabalha. Minha esposa trabalha até sexta-feira. Ela trabalha 44 horas e poucos na semana, né, para pagar o sábado. Nunca existiu isso aí, todo mundo, a maioria fica 2 dias em casa, ninguém trabalha de segunda. O loja de material de construção, não vou citar nomes aqui, trabalha até sábado, meio-dia, porque já pagaram durante a semana. Cara, assim, ó, populismo, uma idiotice. É pena que uns têm cérebro e outros não têm, como o Diego, assim, por exemplo, né?
6: Então, se explicasse
5: pra esse noiado como é que funciona o IDH de cada país.
6: Como é que pode, né, isso?
5: Como é que funciona a economia? Como é que um povo, um país vai prosperar se não trabalha? Olha o que era Singapura 50 anos atrás. Olha o que era Cuba 50 anos atrás. Agora bota os dois países um lado do outro. Olha a evolução de Singapura. Olha a evolução de Cuba.
6: Vietnã,
5: não precisa. Cara,
1: China.
5: Vamos estudar um pouquinho história. Vamos estudar um pouquinho da geopolítica mundial. Vamos ler alguma coisa. Esse negócio de populismo de esquerda está ultrapassado. Os países com maior desenvolvimento de IDH, com maior desenvolvimento econômico, todo mundo trabalha por hora. Eu trabalho por hora. Eu trabalho por hora há anos. E a minha hora técnica é boa. Eu trabalho quando eu quero, trabalho quantas horas eu quero. Eu garanto que o amanhã de trabalho meu, minha, cobre um dia de trabalho aí de muita gente. Mas eu optei por isso, eu estudei para isso. Eu sou técnico no que eu faço.
6: Não.
0: Muito então, bem, cara, seu. Esse é o desabafo de Paulo Calvete. Ainda tem mais uns 3 minutos, mas eu não tenho mais tempo.
6: Não aguento mais.
0: Mas de qualquer maneira, como esse programa é democrático, a gente ouve todas as possibilidades. Tá bom, seu Paulo Calvete? Muito obrigado pela tua participação.
1: Mandaram um mensagem falando da Ucrânia, cara. Não sei se lhe interessa. Bom dia, Danúbio. Bom dia, Diego. Com relação à Ucrânia, a intenção de Donald Trump sempre foi deixá-la de lado. Há interesses e acordos entre ele e Putin. Y aportó Trump, él, y aportó, bueno, entendí. Trump es el tercer peor presidente de Estados Unidos, dice, junto con Bookman y Andrew Johnson, los peores presidentes de la historia de Estados Unidos. Para vos. Estou de acordo com ele, amigo, com a amiga.
0: Muito bem, senhoras e senhores. Vamos amenizar a situação indo para o break. A gente volta já já.
1: Mas se estamos tranquilos, eu estou tranquilo, estou feliz, louco. Tenho até um chiste para vos, Camila.
0: A ver.
1: Vamos
0: na
1: pausa com esse chiste.
7: Trabalha.
8: No Centro de Investigação Nuclear de Ressonâncias Magnéticas.
7: Bom. E o que que tu faz lá?
8: Café.
0: Cara, é bom, hein?
1: Vamos na pausa.
0: Cara, é bom. Já voltamos.
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3: Ah, esse é dos bons. Gente, deu pra nós, muito obrigado pelo carinho de vocês. O dia parece que tá lindo hoje. Vai ficar melhor ainda na sequência. Julio Köpfer, música e palavras, na companhia de Marcelo Chaves, que já adentra os estúdios nesse momento. Esqueci de falar, tá muito bom o teu cabelo hoje, hein, Rafael? Muito bom, tá melhorando.
4: Manda um saludo a mim, peluqueiro, sim.
3: É, gostou, Marcelo?
4: José Luiz.
3: José Luiz, tá bem. Tchau pra você.

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